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1: Eis-me aqui, eu vivo porque eu obedeci, e eu vivo para obedecer.

Jesus, ouve a nossa oração. Vive em nós. Vive em nosso coração e transforma a gente por completo. Não deixe a gente fugir do Senhor.